0: Boa noite, são 20 horas em Joanesburgo e damos início a mais uma edição de Caleidoscópio, o seu programa diário de notícias e análises aqui no Canal África. Estamos em direto dos nossos estúdios, o Campaco, prontos para lhe trazer as informações mais relevantes do continente africano e do panorama internacional. Pode acompanhar-nos em direto através do nosso site www.channelafrica.co.za. Eu sou Maria Massamu, estarei consigo durante a próxima hora, trazendo-lhe os principais acontecimentos de atualidade. Vamos aqui conferir os principais destaques das notícias de hoje. Ibrahim Traoré completa 4 anos no poder no Burkina Faso e combate gente grey na Etiópia fazem pelo menos 52 mortos. Fica-se aqui com o desenvolvimento das mais notícias na voz de João e Abalá.
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2: Boa noite e muito obrigado, Mariamo. Vamos às notícias. O líder militar do Burkina Faso, capitão Ibrahim Traoré, assinala esta quarta-feira 4 anos no poder. Traoré assumiu o controlo do país a 30 de setembro de 2022, aos 34 anos. Na altura, prometeu uma transição temporária para um governo civil. Desde então, porém, o regime militar foi prolongado e em janeiro deste ano o governo dissolveu todos os partidos políticos. Reportagem de Zulissa Sigabi.
3: While Traoré has sought to assert economic sovereignty, inaugurating the country's first gold refinery,
2: Traoré procura reforçar a soberania económica do Burkina Faso. A 28 de setembro, o país inaugurou a sua primeira refinaria de ouro, com a promessa de manter dentro das fronteiras nacionais toda a cadeia de valor associada aos seus recursos minerais.
3: With a pledge to keep the full value chain of its minerals inside Burkina Faso.
2: Pelo menos 52 civis morreram em 3 dias de intensos combates na região de Tigré, no norte da Etiópia, segundo fontes hospitalares citadas pela imprensa. As forças governamentais dizem ter recuperado o controlo de Alamata, que estava nas mãos de combatentes regionais, e preparam-se para avançar em direção a Mekele, a principal cidade de Tigré. Os confrontos começaram na semana passada, depois de meses de tensão entre o governo central e o partido que controla a região. As duas partes acusam-se mutuamente de violar o acordo de 2022, que pôs fim a 2 anos de guerra civil. Mais detalhes com Mariamo Assamo.
0: Existe também o receio de que a vizinha Eritreia seja arrastada para o conflito. O governo etíope acusa a Samara de apoiar grupos armados, uma alegação que a Eritreia rejeita. Entretanto, a maioria dos visitantes deste importante destino turístico continua sem conseguir sair depois do aeroporto ter sido encerrado aos voos comerciais na passada quarta-feira. Os combates afetaram igualmente as regiões vizinhas, deixando 33 turistas retidos durante a última semana em Lalibela, classificada como Património Mundial da Unesco. Maria Moçamo, Channel Africa News.
2: 53 famílias sul-africanas vão viajar esta quinta-feira para Angola, integradas na delegação do projeto de repatriamento de exilados. A iniciativa faz parte da fase angolana do programa lançado no início deste ano, que prevê localizar, exumar e repatriar os restos mortais de cerca de 5 mil heróis da libertação que morreram no exílio entre 1976 e 1992. Na Tunísia, o presidente Kais Saied reduziu algumas das penas previstas na legislação sobre crimes cibernéticos, alvo de críticas de organizações de defesa dos direitos humanos. Vários jornalistas e ativistas foram detidos em processos relacionados com o decreto. Com a alteração, algumas penas de prisão que podiam chegar aos 10 anos passam a ser substituídas por multas entre 3.370 e 6.740 dólares, no caso de infratores primários. A legislação anterior previa até 10 anos de prisão quando o alvo fosse um funcionário público ou alguém com um estatuto equivalente. E por último, Burundi aceitou integrar o grupo de países africanos que recebem migrantes deportados pelos Estados Unidos no âmbito da política migratória da administração de Donald Trump. O porta-voz do presidente Evariste Ndayishimiye afirma que, no entanto, que Bujumbura só aceitará pessoas país sem acusações de crimes ou ligações ao terrorismo. Washington já transferiu deportados de países terceiros para cerca de meia dúzia de países africanos através de acordos que, segundo senadores democratas norte-americanos, envolveram pagamentos de dezenas de milhões de dólares, dizia. E desta colocamos ponto final às notícias de política. 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
0: Muito obrigada, Sr. João Yabalá. E hoje vamos ter aqui como destaque desportivo a Federação Sudanesa de Futebol, que apresentou uma queixa à CAF relativamente à elegibilidade do jogador moçambicano Bruno Ricardo Valdez Wilson. E também em destaque está o selecionador nacional de futebol de Cabo Verde, Humberto Bentancur, que mantém confiança na qualificação ao CAN 2027, apesar das duas derrotas sofridas nas primeiras jornadas da competição. Estarei consigo às 20:30 para desenvolver estas e outras notícias. 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
0: E passamos à página da atualidade, Serviço de Língua Portuguesa de Canal África. O presidente sul-africano, Sr. Ramaphosa, anunciou um plano de 4 pontos para enfrentar os elevados níveis de violência baseada no género e feminicídio no país. O número que surge após a descoberta de mais um corpo de mulher em Curulene, onde 11 corpos de mulheres foram encontrados desde julho, aumentando a preocupação e a pressão sobre as hostilidades. A Jacob Tivane traz mais detalhes.
6: Ramaphosa determinou uma operação nacional para recuperar e acelerar processos relacionados com a violência contra mulheres e crianças. Nos próximos 60 dias, as autoridades deverão identificar casos não resolvidos, processos à espera de provas forenses, suspeitos já identificados, mas ainda não detidos, investigações ou processos judiciais que tenham sofrido atrasos considerados injustificados. Dentro de 90 dias, deverão ser estabelecidos planos individuais para os casos prioritários e processos que estejam parados. O presidente ordenou também a elaboração de um plano financiado para reduzir o atraso no processamento de provas forenses, com prioridade para as amostras relacionadas com violações e homicídios de mulheres e crianças. Outra medida prevê um plano para combater a violência associada ao consumo nocivo de álcool. Ramaphosa sublinhou, contudo, que o álcool não causa a violência baseada no gênero e nunca pode justificar os atos dos agressores. Os municípios deverão ainda realizar auditorias de segurança para as mulheres, identificando zonas de risco, incluindo locais com iluminação deficiente, espaços públicos abandonados, edifícios sem segurança e rotas de transporte consideradas perigosas. Sobre os 11 corpos encontrados em Ekurhuleni, o presidente afirmou que até o momento não há evidências de que os crimes tenham sido cometidos por um assassino em série. 3 detenções foram efetuadas em ligação com alguns dos casos, enquanto as restantes investigações continuam. Para a China Africa News, Jacob Ntivane.
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0: E o rei Mohammed VI nomeou esta terça-feira Fátima Ezzahra El Mansouri como chefe do governo de Marrocos, tornando-a a primeira mulher a ocupar o cargo na história do país. A nomeação acontece depois de o seu partido, o Partido da Autenticidade e Modernidade, ter conquistado o maior número de assentos nas eleições legislativas de 23 de setembro, embora sem maioria absoluta no Parlamento. El Mansouri terá agora de formar um novo governo. A chegada de uma mulher ao mais longo, dizia, ao mais alto cargo executivo, coloca também em debate a participação feminina na política marroquina e o impacto que esta mudança poderá ter na representação das mulheres nas instituições e nas políticas públicas. Ao mesmo tempo, o novo governo terá pela frente questões como emprego, condições sociais e a preparação do país para o Mundial de Futebol 2030. Para analisar o significado desta nomeação, conversamos com José Francisco Pavia, professor catedrático português.
8: De facto, é uma situação inédita e eu diria por vários motivos. Desde logo, Marrocos é uma das únicas três monarquias em África. As outras duas são o Eswatini, a antiga Suazilândia, aí ao lado, e a outra também é aí ao lado, ou, aliás, dentro da própria África do Sul, que é o Lesoto. Portanto, nós temos três monarquias em África, portanto, o Lesoto, o Eswatini e Marrocos. E, portanto, Marrocos, digamos que até por esse motivo, mas depois o outro ainda mais importante, é o facto de ser um país islâmico, com uma monarquia que é uma monarquia em que o poder, digamos, executivo está muito nas mãos do soberano, do rei Mohammed VI, como sabe, e, portanto, nem sequer é considerado uma democracia total, é um regime misto ou híbrido, se quiser, em que há eleições, mas depois o poder, digamos, está muito nas mãos do monarca, que tem uma espécie de, digamos, uma parte significativa das questões da política externa, das questões de segurança e por aí fora. E, portanto, por todos estes motivos, é evidente que é um marco histórico uma mulher ter sido designada como primeira-ministra. Repare que não é o primeiro país islâmico a fazer isso. O Paquistão também já o tinha feito, como sabe, e, portanto, eu diria que, pelo menos, há aqui um avanço. E, portanto, obviamente, isto representa um avanço significativo ao nível dos direitos das mulheres, de uma abertura de um país islâmico, digamos, a esses mesmos direitos e à posição da mulher na sociedade, e depois, acima de tudo, também, como aquilo que acabei de dizer, sendo um país islâmico e uma monarquia com estas características, obviamente que isso depois também tem um significado simbólico bastante grande. E, portanto, é de celebrar, como é evidente, esta situação e esperar que ela depois seja replicada noutras paragens, mas que, acima de tudo, não seja apenas um ato simbólico, ou seja, que depois haja verdadeiramente uma consubstanciação, digamos, e uma extensão, se quiser, desses direitos das mulheres, enfim, para o resto da sociedade que bem precisa, como é evidente.
6: Esta nomeação poderá traduzir-se numa maior participação das mulheres nos principais centros de decisão política em Marrocos, ou o seu impacto dependerá sobretudo das políticas que forem implementadas?
8: Eu penso que é essa a segunda questão, ou seja, isto, enfim, digamos que aquilo que pode acontecer e que não seria bom é que, de facto, isto seja apenas puro simbolismo e que depois daqui não decorra nada de substantivo. E o ideal é que isto fosse muito para além apenas do simbólico e que depois houvesse também, na prática, no concreto, se quiser, uma extensão desta liberdade, se quiser, deste ato para o resto da sociedade marroquina. E, portanto, o resto da sociedade marroquina poderia, digamos que, beneficiar desta situação e não haver uma decalagem, uma diferença tão grande entre homens e mulheres, como nós sabemos que, enfim, existem Marrocos e existem em muitas outras sociedades islâmicas. E, portanto, enfim, é um caminho positivo, ainda há muito a percorrer, mas, como dizem os chineses, uma viagem de 1.000 quilómetros começa com o primeiro passo. E, portanto, este foi o primeiro passo. Portanto, obviamente que espera-se que outros se sigam no sentido de promover uma das questões fundamentais, digamos assim, que distingue claramente as sociedades ocidentais das sociedades islâmicas. É a posição da mulher na sociedade. E essa é uma diferença fundamental. Em desfavor, claro, das mulheres nos países islâmicos. Esse é um grande problema. E, portanto, se isto contribuir para atenuar esse problema, é muito bem-vindo e espero que tenha seguimento.
6: Sim, Marrocos tem vindo a aumentar a presença feminina nas instituições. Que obstáculos continuam a limitar o acesso das mulheres aos cargos políticos e de liderança?
8: Bom, eu diria que há toda uma tradição histórica que é quase milenar, não é? Portanto, é uma sociedade islâmica, fortemente islâmica, em que a mulher, infelizmente, tem uma posição subalterna face ao homem, como sabe. Isso é comum em todas as sociedades islâmicas, mais numas do que noutras. Ouça, não se pode comparar, por exemplo, o Afeganistão, eu estou a dar o outro extremo, não é? Com o Marrocos, no Afeganistão as mulheres não têm qualquer direito, quer dizer, nem sequer de mostrar a cara em público, não sei se está a ver o ponto, não é? E, portanto, obviamente que eu diria que Marrocos está exatamente no outro extremo e, portanto, está a fazer um caminho muito significativo. Não é a única sociedade islâmica que faz isso, olha, por exemplo, a Turquia sempre foi precursora nesse aspecto. E, enfim, apesar de nos últimos tempos ter havido algum retrocesso nessa situação, eu diria que a Turquia, dos países islâmicos, é o dos que está mais avançado, se quiser, nessa questão da igualdade entre sexos e, portanto, entre homem e mulher. Marrocos também está nesse caminho, repito outra vez, este foi um passo importante, espero que seja mais do que um passo simbólico, espero que depois haja uma sequência e que abranja, digamos, a sociedade marroquina, porque no fundo abrange mais de 50% da população, porque reparem, em quase todas as sociedades as mulheres são mais do que os homens e, portanto, obviamente que são até a maioria da população e, portanto, obviamente que não se compreende como é que é possível ainda hoje, no século XXI, estarmos ainda em situações onde as mulheres não têm esses mesmos direitos e, portanto, este é um caminho que eu acho, que é muito importante.
6: Professor, o PAM venceu as eleições legislativas, mas não alcançou maioria absoluta e terá de formar uma coligação. Até que ponto esta realidade poderá influenciar a capacidade de El Massoury para concretizar a sua agenda?
8: Bom, de facto é verdade, a situação política marroquina, enfim, olha, como outros países, enfim, praticamente todo lado, teve esse desfecho, portanto, no fundo as eleições tiveram esse desfecho, não houve nenhum partido que tivesse a maioria absoluta e, portanto, vai ser necessário haver ali uma coligação, mas isso até pode não ser mau, no sentido em que pelo menos o poder não fica todo concentrado nas mãos de uma só pessoa ou de um só partido e terá que haver negociações no Parlamento. Repito outra vez aquilo com que comecei. Marrocos não é uma democracia plena. Marrocos é considerado e classificado como um regime híbrido, no sentido em que há algumas liberdades, olha, acabámos de dizer quais são, a nível até da existência de partidos e de alguma rotatividade e alternância parlamentar, mas o rei, o monarca, continua a ter um domínio reservado a nível da política externa, da segurança e de outras áreas, das questões religiosas, por exemplo, e de outras áreas consideradas importantes. E, portanto, é sempre bom fazer esta ressalva. Mas dentro da limitada liberdade que existe, obviamente que a atual digitada primeira-ministra terá então que fazer essas negociações com outros partidos, com outras forças políticas, no sentido de conseguir formar um governo estável, porque senão terá vida curta, não é? Portanto, esse é que é o problema também. Vamos ver como é que, qual é o tempo de duração que o seu, digamos, consulado, salvo seja, irá durar. Mas penso, repito outra vez, a questão aqui é muito simbólica, quer dizer, é a primeira vez que tal acontece, ainda bem, este passo já devia ter sido dado há mais tempo, espera-se que não seja apenas uma questão simbólica e depois haja alguma consubstanciação, digamos, na realidade. E, portanto, espera-se que, e depois até, olhe, outros países possam seguir esse exemplo.
6: Finalmente, professor, para além do simbolismo de ter uma mulher à frente do governo, que mudanças concretas poderão permitir avaliar se esta nomeação está a produzir efeitos na vida das mulheres e na igualdade de gênero em Marrocos?
8: Olhe, desde logo, começando a olhar depois para os índices de várias ONGs e outras organizações internacionais que fazem essa avaliação de forma independente, e daqui a algum tempo, obviamente que isto não pode ser já, não é? Mas...
0: E estas foram as palavras do professor catedrático português José Francisco Pavia, falando aqui ao Canal África.
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0: E o Quênia deu início à construção de uma refinaria de petróleo de 16 mil milhões de dólares em Lamu, na costa norte do país. O projeto, liderado pelo empresário nigeriano Aliko Dangote, deverá ter capacidade

0: aspectos do projeto. Para analisar o impacto deste investimento na economia regional, vamos falar com Egas Daniel, economista sénior do IGC Moçambique. Muito boa noite, senhor Egas, bem-vindo aqui ao programa.
1: Boa noite, muito obrigado pelo convite e cumprimento a si e a todos que nos acompanham neste momento.
0: Sim, senhora Egas. Começamos pelo investimento de 16 mil milhões de dólares. O que representa um projeto desta dimensão para a economia keniana e para a capacidade de industrialização da África Oriental?
1: Bom, é um investimento muito avultado. Estamos a falar de praticamente 16 mil milhões de dólares, um dos maiores investimentos de África no, neste setor petrolífero. O mais próximo do mesmo é o de gás natural, na verdade, em Moçambique, cerca de 20 mil milhões de dólares, que são investimentos que, na verdade, vão traduzir-se numa cadeia de efeitos extraordinário para a economia, para o Quênia, sobretudo, não somente de criação direta de emprego, mas também da capacidade de produção e fornecimento de produtos petrolíferos, que ocupam um lugar significativo na absorção de divisas. Talvez uma vantagem imediata a não ignorar, para além do emprego que se vai criar na fase de instalação, é o emprego que vai se criar na fase de operação, que são aqueles empregos mais permanentes. E também, de forma indireta, a poupança de divisas que isso vai representar. Quênia e África, e falo de África porque é uma das maiores refinarias, não somente da região, mas também, sobretudo, de África, e resolve problemas de déficit de energia, de importação, na verdade, de combustíveis líquidos refinados. Porque a África, embora seja um dos grandes produtores de petróleo a nível mundial, temos países como Angola, temos países como Nigéria, mas continuamos a importar muito mais do que o que nós produzimos, porque não conseguimos refinar, ou não temos capacidade de refinar. E quando há choques internacionais de preço de commodities, quando o preço de petróleo bruto aumenta, somos afetados porque não temos como lidar e resolver este déficit imediato. Então, esta refinaria resolve não somente problemas de Quênia como tal, de forma direta, mas também problemas da própria de África e reduz, na verdade, aquilo que nós chamamos de déficit de produtos petrolíferos finais que, neste momento, a África como um todo enfrenta.
0: Sim. E a principal promessa, não é? Reduzir a dependência, como também falou, das importações de produtos petrolíferos e poupar divisas. Até que ponto esta refinaria desta capacidade poderá realmente reduzir os custos dos combustíveis na região?
1: Bom, eu acho que a primeira coisa é, estamos a falar da capacidade de gestão do timing de choques internacionais, que o timing que os choques internacionais se refletem em Quênia, em África, em países próximos do Quênia, em particular, porque terá uma vantagem geográfica. Suponhamos, por exemplo, que tenhamos um choque imediato de aumento de preço de petróleo. Significa a margem de manobra que existe, por exemplo, para poder importar para poder, por exemplo, ajustar os preços de forma suave, não existe. Porque de antemão não refinamos, que significa, mesmo que produzamos, mas se precisamos mandar parte desta produção para fora de África para depois importar, então não controlamos a cadeia de valor, não controlamos a parte mais importante da cadeia de valor, que é a parte da refinação. E é por isso que depois importamos preços muito mais altos quando sofremos choques a nível internacional. Então, há aqui uma vantagem direta ligada ao fato de que haverá maior capacidade de lidar com choques, de lidar com preços, de controlar os preços, até de reduzir os preços. Porque, como sempre, quando temos que exportar matéria-prima bruta e depois voltar a importar em produtos acabados, há diferença muito grande no preço final e no preço pelo qual nós vendemos esta tal matéria-prima bruta. Esta diferença não é só no preço, é também nas divisas, é também no custo de oportunidade, ou seja, no custo que nós sofremos em ter que exportar a bruto a um preço mais baixo e importar o produto final muito mais caro. Esta diferença é significativa nas contas.

0: Tu as deux significatives en achetant déjà ta balance de paiement, puis ta balance commerciale. Et qui, je suppose, s'analyse, pelo menos, não somente para Quênia, mas para a África, no geral, uma tendência de assegurar maior autonomia em termos de energia. Porque há uma discrepância entre capacidade produtiva, entre ter recursos, ter matéria bruta, mas não suprir as necessidades domésticas com produtos, pelo menos, refinados e processados a nível local.
1: Sim. E este projeto, não é, prevê uma capacidade de 700 mil barris por dia, enquanto a procura regional de produtos petrolíferos é estimada entre 20 e 30 milhões de toneladas por ano. Que impacto poderá esta capacidade ter sobre o mercado energético da África Oriental?
0: Bom, a priori, ela não, claro, não resolve todo um problema estrutural, mais uma vez, em termos de necessidades energéticas, pelo menos comparando a procura e comparando a oferta, temos ainda uma demanda que não é satisfeita de forma total pela procura, mas, de facto, 700 mil barris por dia começam a fazer diferença em termos, pelo menos, do déficit que antes existia. Só para nós termos fazermos uma ideia, exemplo, para termos uma ideia do que os números dizem, e segundo também os números da Internacional de Energia, tínhamos cerca de 2,3 bilhões de barris por dia, pelo menos é o que se projeta para que até 2030 a África possa ter em termos de demanda. Significa que se nós projetarmos um aumento de 700 mil por dia em termos de capacidade total africana a ser incrementada por causa desta refinaria, conseguimos pelo menos aumentar, pelo menos, ou cobrir esta necessidade em cerca de 15% a 20%. E não é pouco para um contexto onde o déficit era um relativamente mais alto. É um número que vai fazer diferença, é uma projeção que vai fazer diferença, pelo menos na nossa matriz, na matriz energética africana, na matriz energética da região e sobre a matriz energética do Quênia. E Quênia, depois, aparece como aquele país exemplar, pelo menos do ponto de vista de liderar projetos desta dimensão. E é isso que depois precisa ser emitido. É esse sinal, provavelmente, tal coisa mais importante aqui, mais do que os números, é o sinal que o Quênia emite para os demais países africanos, que, de facto, esta potencialidade de processar parte da matéria-prima a nível local e reduzir, de facto, a dependência, por um lado, mas também diminuir o déficit da balança de pagamentos, da balança comercial, sobretudo ligado a produtos petrolíferos, que são incontornáveis em termos de demanda a nível dos nossos países.
1: Sim. E há, contudo, preocupações ambientais e a oposição de algumas comunidades locais, além de dúvidas sobre a viabilidade económica do projeto. Quais são os principais riscos que o Quênia e os seus parceiros deverão gerir para garantir que este grande investimento seja economicamente sustentável?
0: Em princípio, é que todo o processo de exploração, o desenvolvimento dos países, sobretudo de África, que são ricos em matéria-prima bruta, rico em combustíveis fósseis, deverá passar, de certa forma, por explorar parte destes recursos. Felizmente, há cada vez mais tecnologia que permite reduzir o nível de gases de emissão. Nível de emissão de gases de efeito estufa. É muito importante, de facto, que haja elementos de sustentabilidade acautelados no processo de instalação, no processo de operação deste projeto. Mas, como economista, e tenho a certeza de que essas equações todas são feitas e são colocadas na matriz e na tecnologia que vai ser usada para o processo de instalação e o processo de operação deste grande projeto, como economista, é importante que não se perca a oportunidade de assegurar menor déficit, por exemplo, e de menos diferença em termos de nós precisamos, e, por exemplo, em termos de recursos energéticos, é importante os empregos que são ganhos, é importante contabilizar o efeito multiplicador na economia da região que vai sobressair deste projeto. E tudo isso combinado é muito fácil, tudo isso combinado em termos quantitativos, é muito fácil cobrir, por exemplo, custos associados a questões ambientais. Ou seja, é importante que a equação esteja equilibrada. E a equação estar equilibrada não significa abrir mão do processo de exploração de recursos naturais fósseis para dar lugar apenas ao ambiente. Sobretudo para países africanos, para a região para a região de África, que ainda é um processo de desenvolvimento ainda muito mais longo. Acelerá-lo com a luz destes projetos estruturantes muito mais sentido do que apenas, de facto, colocar as questões ambientais como uma barreira incontornável para o processo de exploração. São preocupações importantes, mas é possível equilibrar os ganhos, é possível minimizar as externalidades negativas ambientais associadas a este projeto e os ganhos superarem muito mais do que os custos ambientais associados a este projeto.
1: Muitíssimo obrigada, Sr. Egas, pelas suas análises e continuação de uma boa noite para si.
0: Muito obrigado e boa noite.
1: E estas foram as palavras de Egas Daniel, economista sénior do IGC Moçambique, falando aqui ao Canal África a partir de Lisboa, Portugal.
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1: Saudações desportivas. A Federação Sudanesa de Futebol apresentou uma queixa oficial à Confederação Africana de Futebol, CAF, relativamente à elegibilidade do jogador moçambicano Bruno Ricardo Valdez Wilson, que fez esta terça-feira a segunda partida oficial pela Seleção Nacional de Moçambique. Perante a queixa apresentada pela Federação Sudanesa de Futebol, a Federação Moçambicana de Futebol terá remetido à CAF a documentação relacionada com o processo de mudança de associação do jogador, cabendo agora às instâncias competentes da CAF apreciar a questão e pronunciar-se sobre a elegibilidade de Bruno Wilson. E o selecionador nacional do futebol de Cabo Verde, os Tubarões Azuis, Humberto Bentancur, mantém a confiança na qualificação de Cabo Verde para o Campeonato Africano das Nações, CAN 2027, apesar das duas derrotas sofridas nas primeiras jornadas da competição. Os Tubarão Jesus perderam em casa esta terça-feira por 1-2, frente à congênere do Ruanda.
3: Tem um peso, sim, mas se formos ver, portanto, analisar de forma racional, e se ganharmos os 4 jogos que faltam, não iremos qualificar? É impossível, não é? Lembro-me que em 2021, 2020, quando entramos, encontramos a equipa com 2 pontos. E a quarta jornada tínhamos 4 pontos. Conseguimos a qualificação nas 2 últimas jornadas. Tudo é possível, no futebol tudo é possível. Nós acreditamos naquilo que fazemos. Estamos cientes que iremos estar no próximo caminho.
1: Com esta derrota, Cabo Verde continua sem pontuar no grupo K de qualificação para o CAN 2027, depois de perder também frente ao Mali por 3-1 na primeira jornada. O Ruanda passa a somar 6 pontos, enquanto o Mali tem 3 e a Libéria ainda não pontuou. E a seleção de futebol da Guiné-Bissau, os Jurtos, venceu a Nigéria por 3-0 na segunda jornada do Grupo L de qualificação para o CAN 2027, impondo uma derrota pesada aos tricampeões africanos. O capitão dos Jurtos, Mama Baldé, destacou o espírito de união e a organização coletiva do grupo.
4: Para ser sincero, nós está contente que é duas vitórias, sim, nós está muito, muito feliz. Não joga melhor do que não joga contra a Tanzânia. A equipa está melhor, está mais compacta, está mais coeso, mais focado. Nós está mais equipa, mas nunca pensa como não está já na cara, não. Havia, não tem dois jogos contra Madagascar, é jogos que a gente está pensa como não chega, não ganha, assim. Aqueles de jogo mais difícil de jogar. Bom vitória, a gente está muito contente, está muito orgulhoso.
1: Com esta vitória, a Guiné-Bissau lidera o grupo com 6 pontos contra 3 dos nigerianos, segundo classificado, enquanto Madagascar e Tanzânia pontuaram pela primeira vez ao empatarem por 1-1. A seleção portuguesa, detentora do título da Liga das Nações de Futebol, defronta esta quinta-feira a Dinamarca no estádio Parken, em Copenhaga, em partida a contar para o grupo A4 da Liga das Nações. Portugal lidera o grupo A4 com 6 pontos, enquanto Noruega e Dinamarca somam 3 pontos cada. E o presidente das Associações Europeias de Futebol, UEFA, Alexander Kaferina, descartou que o futebol necessite de imperadores após o projeto abortado da FIFA de comercializar participações dos mundiais de futebol de investidores, dizia, a investidores privados. Kaferina voltou a criticar a gestão da FIFA numa altura em que Gianni Infantino, presidente e único candidato assumido à liderança do órgão regulador do futebol mundial nas eleições de março de 2027, enfrenta crescente oposição. E assim chegamos ao fim da nossa página desportiva de Serviço de Língua Portuguesa de Canal África.
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1: E o presidente do Burkina Faso, o capitão Ibrahim Traoré, assinala esta quarta-feira 4 anos no de poder, depois de ter chegado à liderança do país através de um golpe militar em setembro de 2022. Aos 34 anos, tornou-se então o mais jovem chefe de Estado do mundo. Desde a tomada do poder, Traoré tem defendido maior soberania nacional, autossuficiência económica e uma redução da dependência em relação aos tradicionais parceiros ocidentais. Jacob Tivana traz mais detalhes.
6: Durante os 4 anos de governação, Ibrahim Traoré transformou-se numa das figuras políticas mais conhecidas do continente africano, promovendo uma agenda baseada no pan-africanismo, na soberania e no controle nacional dos recursos naturais. O governo nacionalizou minas de ouro, lançou novas iniciativas industriais e agrícolas e inaugurou a primeira refinaria de ouro processado no país. O Programa de Infraestruturas Faso-Mebo pretende igualmente desenvolver estradas e cidades utilizando recursos locais. Na área da segurança, o governo afirma ter registrado este ano uma redução dos ataques terroristas e dos incidentes com elevado número de vítimas, embora a situação continue complexa. Grandes áreas do país permanecem afetadas pela violência de grupos jihadistas e algumas localidades enfrentam bloqueios. A governação de Traoré tem também sido marcada por maiores restrições à oposição política e à atividade de jornalistas e organizações da sociedade civil. Há ainda relatos de abusos atribuídos às forças do Estado e de recrutamento forçado de alguns profissionais para as linhas da frente. No plano externo, Burkina Faso afastou-se da antiga potência colonial França, reforçou as relações com a Rússia e aprofundou a cooperação com Mali e Níger, com os quais integra uma nova confederação regional. 4 anos depois da sua chegada ao poder, Traoré procura apresentar o país como mais soberano e economicamente independente, enquanto a segurança continua a ser um dos principais desafios do seu governo. Para a Channel Africa News, Jacob Ntivane.
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1: E a Guiné-Bissau viveu esta terça-feira momentos de tensão depois de uma movimentação de militares e equipamento nas proximidades do Palácio da República em Bissau. Escolas e várias instituições públicas e privadas chegaram a encerrar temporariamente enquanto a população procurava perceber o que estava a acontecer. O Ministério do Interior garantiu que não houve nenhuma situação extrema e classificou a movimentação como um procedimento normal das Forças de Defesa e Segurança. O episódio acontece, dizia, poucos dias antes do regresso anunciado do antigo presidente Umaru Sisoko Embalo, que confirmou, entretanto, a candidatura às eleições presidenciais de 6 de dezembro. Ao mesmo tempo, o líder do PIGC, Domingos Simões Pereira, questiona se estarão garantidas condições de igualdade e segurança para todos os candidatos e considera necessário avaliar as condições políticas antes de decidir se também avançará para a corrida presidencial. Neste contexto, ouvimos Infali, dizia Donki, sociólogo e docente universitário guinense.
7: De facto, desde o conflito político-militar de 7 de junho, que é de 1998, aqui é vulgarmente 7 de junho, conflito que entre o Ansumani Mano, General Mané e o presidente Nino Vieira na altura, que de facto a Guiné-Bissau, de facto, quase o Estado, em termos de, quer dizer, no aspecto de defesa e segurança, o Estado desintegrou-se completamente até hoje. Então, paira-se no ar sempre espírito de medo, suspense por parte dos guineenses, mesmo qualquer situação. A mim, eu me lembro treinamento dos militares no Comeré, isso assustou todo mundo aqui, quer dizer, de facto, em termos do espírito, em termos de... Quer dizer, aqui ninguém tem garantia, o país não está bem estável, sinceramente, isso não há como escamotear esta verdade, mas estamos a viver debaixo desta situação do medo permanente, ninguém tem garantia o que é que poderá acontecer amanhã, depois da manhã na Guiné-Bissau. Infelizmente, desde 7 de junho, o país está a conhecer recorrentemente essas crises assim.
6: Ilustre, esta movimentação acontece precisamente às vésperas do regresso de Umaru Sissoko Embalo, que anunciou também a sua candidatura às presidenciais. É possível separar estes acontecimentos do atual contexto político ou a coincidência temporal levanta necessariamente questões políticas?
7: Vamos exercendo o princípio de boa-fé. Estamos-nos a compreender ou admitir uma certa dose da verdade daquilo que ouvimos por parte da autoridade competente, através da conferência de imprensa do Ministério do Interior, que é órgão da soberania para zelar pela segurança do país. Disseram que é uma mera movimentação que é natural, movimentação do pessoal. Podemos assim admitir, sim, porque é algo que é normal, mas há uma certa coincidência ou não, e na política às vezes o que parece é. Então, logo o anúncio, mas de facto, Guiné-Bissau, eu volto a sublinhar, ninguém tem garantia em termos da segurança do país.
6: O processo de transição foi iniciado depois do afastamento de Embalo e as autoridades já marcaram eleições para 6 de dezembro. Que condições políticas e institucionais considera essenciais para que este processo possa avançar com confiança dos diferentes atores?
7: O processo está andando, segundo as autoridades de transição, o processo está a evoluir-se, mas é bom que seja um processo inclusivo, com a garantia da justiça eleitoral, transparência do processo. É só assim, no fim, que o processo acaba por ser avaliada de uma forma positiva, devido à inclusão de todos os atores, devido à transparência, quer dizer, fazendo um trabalho, quer dizer, o objetivo deve, de facto, criar condições, criar bases, ou alicerces, se quisermos, para relançar o país definitivamente e não voltarmos a cair, né, na situação do género de instabilidade que tem sido recorrente aqui no país. Desde que há vontade política de fazer eleições justas, transparentes, é possível, porque trata-se de um Estado. O Estado tem todos os mecanismos, de facto, para fazer uma eleição inclusiva, transparente e justa, onde, no fim, de facto, todos os atores vão acabar por conformar com o verdito das urnas.
6: Domingos Simões Pereira afirma que a atividade política continua suspensa e questiona se todos os candidatos terão as mesmas condições de segurança e liberdade para participar nas eleições. Como avaliar estas preocupações e o que deverá ser feito para garantir condições equitativas aos concorrentes?
7: Não, isso de facto sim, porque a carta de transição, num dos artigos de facto, suspendeu a atividade política a todos os partidos. Até este momento, os partidos estão a aguardar o levantamento dessas restrições para que cada partido retomar a sua rotina, o seu trabalho normal, preparando o próprio o pleito eleitoral marcado para 6 de dezembro. Mas até aqui, aquilo que ele disse, sim, é verdade, isso está dentro da carta de transição, proibindo atividade política, ou até aqui, sede de partidos todos são encerrados.
1: E essas foram as palavras de Infali Donki, socialista, dizia sociólogo e docente universitário guinense, falando aqui ao Canal África a partir de Bissau. Fica a seguir com João Iabalá com as notícias de economia.
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8: Boa noite, mais uma vez, bem-vindos à página econômica do Canal África. A British International Investment, instituição britânica de financiamento ao desenvolvimento, vai investir 65 milhões de dólares na Zâmbia e no Zimbábue. O financiamento faz parte da nova estratégia de 5 anos da instituição e combina investimento, assistência técnica e apoio a entidades financeiras locais. O objetivo é facilitar o acesso das empresas ao financiamento, estimular o comércio e criar condições para aumentar o investimento nos dois mercados. Na África do Sul, a vice-ministra da Presidência, Nonebo Mhlaule, apelou aos jovens para participarem nas eleições municipais de 4 de novembro. O apelo surge numa altura em que o governo procura reforçar as medidas de combate ao desemprego juvenil. Ao apresentar em Pretória o relatório das intervenções presidenciais para o emprego dos jovens referente ao primeiro trimestre do ano fiscal de 2026 e 2027, Mhlaule revelou que foram criadas cerca de 140 mil oportunidades de trabalho e aprendizagem através de várias plataformas governamentais.
9: As young people, when we decide to stay at home because of whatever frustrations that we have, which are very legitimate, we are allowed.
8: Enquanto jovens, quando decidimos ficar em casa, mesmo perante frustrações que são legítimas, estamos a permitir que outros envolvidos na vida política tomem decisões em nosso nome. Por isso é fundamental que assumamos a responsabilidade pelo nosso futuro, pelo país, pelos nossos bairros e municípios, participando ativamente na vida pública.
9: Take ownership of our country, take ownership of our wards, our municipalities, and really ensure that we participate.
8: Países em desenvolvimento defendem uma maior participação na definição das regras globais para a inteligência artificial, com o objetivo de garantir que os benefícios econômicos da tecnologia sejam mais amplamente distribuídos. Numa reunião das Nações Unidas, representantes da África, Ásia e América Latina manifestaram preocupação com recentes falhas tecnológicas e com alertas de especialistas sobre os riscos associados à inteligência artificial. O Banco Mundial considera, no entanto, que a tecnologia poderá permitir aos países em desenvolvimento alcançar, numa década, progressos equivalentes a um século de desenvolvimento, desde que sejam rapidamente ultrapassadas as lacunas no acesso à energia, à conectividade e às competências profissionais. E, por último, a OPEP+ deverá manter inalteradas as metas de produção de petróleo para novembro, na reunião prevista para este domingo. O grupo aumentou as metas durante grande parte do ano, mas decidiu mantê-las estáveis em outubro. Em setembro, a organização repôs integralmente o corte de 1 milhão e 650 mil barris por dia aplicado em 2023. Apesar do aumento, a produção continua cerca de 5 milhões de barris diários abaixo dos níveis registados antes da guerra em fevereiro. Assim concluímos a nossa página econômica de hoje. Não perca as próximas atualizações apenas aqui no canal África.
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1: Muito obrigada, Sr. João e Abalai. Vamos dar aqui continuidade à nossa programação. Vamos agora saber o que é que o programa África Ulau tem para hoje. Vamos conversar aqui com um pouco. Está connosco aqui no estúdio para saber quais são os insights da programação de hoje. 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
10: 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A concern that is one of global concerns. So we'll be unpacking that and really seeing how serious the problem is globally and in Africa. So that and more coming up on the show this evening.
1: Thank you, Mpo. E não se esqueçam que a Pô estará no ar dentro de instantes aqui no África World Hours, das 21 até às 22.
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1: E subiu para 400 o número de casas inundadas nas zonas altas de Xai-Xai, na sequência das chuvas que caem desde segunda-feira. As famílias afetadas pedem uma intervenção rápida do município, que dispõe de apenas 350 parcelas para o reassentamento, dizia, enquanto prossegue a identificação de novas áreas para acomodar as vítimas. Milton Osório com os pormenores.
13: A chuva que cai desde a manhã desta segunda-feira voltou a agravar o drama de famílias que, desde janeiro, vivem com água dentro das suas casas. Só na zona de Bocola, na zona alta de Xai-Xai, 45 residências voltaram a ficar totalmente inundadas. Luísa Mac, diretora do Instituto Nacional de Gestão e Redução de Riscos de Desastres, INGD, elabora.
14: Existem inundações urbanas no distrito de Chibuto, inundações urbanas no Xokwe, assim como em Xai-Xai. Temos estado a registrar aquilo que possa ser situações não muito boas em algumas zonas, mas zonas muito mais definidas, neste caso dentro de algumas cidades. Podemos fazer menção dentro da zona da Baixa de Xilaulane, onde realmente também sobrevoamos. Algumas casas encontram-se inundadas.
13: Ao todo, mais de 7 mil pessoas vivem em zonas de risco em Xai-Xai. Entretanto, o sul e o norte do país poderão registrar inundações, pelo que MEC apela.
14: Queríamos também reforçar os apelos que sempre temos vindo a fazer para a retirada das pessoas das zonas baixas, principalmente aquelas que se encontram nas províncias que fizemos menção, para que estejam atentos e que retirem-se das zonas baixas. As províncias já têm identificado os locais, caso seja necessária a abertura dos centros de acomodação, para que todas as pessoas possam estar nesses centros.
13: O NGD garante prontidão para face aos efeitos das mudanças climáticas.
14: Mas para esses pontos todos, as equipes estão no terreno, as equipes estão a trabalhar e temos estado a fazer esforços para que todos os setores a nível das províncias que fiz menção, não é? As equipes multidisciplinares, juntamente com os secretários de Estado, os excelentes governadores das províncias, possam, de facto, continuar a fazer o trabalho a nível das várias províncias.
13: Entretanto, cidades de Maputo e Matola poderão registrar inundações de magnitude baixa a moderada nas próximas 48 horas, pelo que ouvimos dos cidadãos daquela urbe.
15: Antes mesmo chegamos já perder vizinho. Tem vizinhos que já não estão aqui conosco porque abandonaram as casas. Nós aqui ficamos. Mas também sofremos muito. Só que agora, a partir do momento que fizeram a drenagem, né? Acho que melhorou. E o trabalho que estavam a fazer desse lado de limpar a vala.
16: Eu acho que a valeta ajudou. Porque a estas alturas nós já teríamos abandonado as casas. Porque quando chove muito, a água entra nos quintais. Então nós abandonamos as casas. Mas desta vez não aconteceu. Nós ainda estamos lá nas nossas casas.
17: Joana Xiziane fala da origem do drama das cheias naquele município.
18: Em 1991, estávamos a construir aqui. Depois, no ano 2000, naquela chuva que choveu muito, é que começou o problema. Pronto, daí para cá, quando chove muito, sempre é sofrimento. E agora, com essa vala, ajuda um pouco. Só que quando chove muito, a vala não consegue engolir toda a água. Mas está mais ou menos.
17: Para Júlio Paruc, presidente do município da Matola, tudo está a ser feito para se evitar o pior. O seu homólogo da cidade de Maputo, Razak Manique, visitou os bairros propensos às cheias e as obras em curso nas ruas e avenidas da cidade de Maputo.
19: Há danos no sentido de prejudicar o trabalho que, vem sendo feito. Vimos o grande arrastamento que aconteceu na Vladimir Lenin e também este aqui na Guerra Popular, o que fez com que em algum momento tivéssemos alguns pontos entupidos. Mas o importante é que a empreitada continua, os que devem seguir com as obras estão no terreno e nós devemos fazer a nossa exigência e acompanhar, portanto, fazer com que o trabalho seja célere.
17: Moçambique vive abraços de cheias em zonas urbanas e não só em cada precipitação, pelo que o engenheiro hidráulico José Matola aponta o que deve ser feito.
20: Ter conhecimento apurado sobre as nossas bacias hidrográficas, ter um conhecimento apurado sobre esses eventos extremos, como é que podem ocorrer, em que frequência eles ocorrem e como é que eles se propagam para dentro do país. Segundo, é a questão das infraestruturas. Temos que ter infraestruturas hidráulicas capazes de ajudar a gerir as cheias. O outro aspecto importante é o planeamento físico, saber onde que as infraestruturas devem estar, a população deve residir, onde as escolas devem existir, onde as cidades devem evoluir. Em locais, quando esses eventos ocorrem, não provoquem problemas, danos elevados. O outro aspecto é nas passagens hidráulicas, que eu digo que são as pontes, os aquedutos que nós construímos nas estradas. Esses aquedutos, essas pontes, devem ter capacidade para que a água passe por baixo.
17: A ocorrência de chuvas coloca as cidades de Maputo e Matola sob risco de ocorrência de inundações urbanas, enquanto Chibuto poderá enfrentar erosão provocada pela força das águas da chuva. De Maputo para Channel Africa News, Milton Osório.
1: E assim chegamos ao fim de mais uma edição do Caleidoscópio. Agradecemos a todos que nos acompanharam e contribuíram para o programa. Um agradecimento especial à nossa equipa de produção, Maria Massamo, Jacob Tivani, João Abalá e nos cuidados técnicos de Tomé Lomacone. Não deixem de sintonizar amanhã para mais notícias e análises. Até lá, boa noite.
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2: Os olhos da comunidade internacional estão este fim de semana voltados para a Índia, que acolhe a 18ª Cimeira dos BRICS. A reunião acontece no momento de fortes tensões geopolíticas com guerras no Médio Oriente e na Ucrânia e numa altura em que o grupo procura afirmar-se como uma voz cada vez mais influente no chamado Sul Global. E para perceber o que está em jogo nesta Cimeira e o que poderá representar para a África, vamos conversar com Marco Vinícius de Freitas, docente da Universidade de Relações Internacionais da China.
3: O BRICS oferece para eles uma oportunidade que a União Europeia e os Estados Unidos não têm condições de oferecer. Porque, afinal, quando nós olhamos para os países BRICS, o que nós notamos é que todos os países entendem que o BRICS oferece uma oportunidade de acesso a mercados enormes e dão a possibilidade de um crescimento exponencial.
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